Mas às 8 h 30 passa para o lado, às 8h30 passa para o lado, às 8h30 passa para o lado.